0: Ah, vai já, senhor. Sim? A faixa é senhor pedindo um colar, mal contra mim. E a roca boa de anjolo. Faixa é Arturé. E eu vou Arturé na cagada de fio. Peguei na lá. Samba Chalo! Ai, ai, tchau! 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